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4: Para os seguidores dos novos parodiantes, que são mesmo predicantes, aqui vão meia dúzia de larachas frescas e gordas, bem à nossa maneira.
5: Olha, olha, o Camané que era capaz de dar um bom primeiro-ministro.
6: O Camané?
5: Sim, pelo menos uma vez disse que ele encara tudo o que faz com uma grande seriedade. Lembro-me que o primeiro-ministro francês agradeceu uma vez aos cidadãos pelo imposto que pagam no país.
4: Realmente, há uma grande diferença entre França e Portugal.
5: Qual é a diferença?
4: Em ambos os países, a carga fiscal é elevada, mas o governo francês é mais bem educado.
7: Naquele reino distante, não se sabia o significado da palavra corrupção. É que alguém tinha pago para que a palavra corrupção fosse retirada de todos os dicionários.
8: Real secretária, mandai chamar imediatamente o barão da acusação à minha presença.
9: Que venha imediatamente à real presença de sua majestade o rei, o barão da acusação.
4: Haveis mandado chamar, majestade meu rei?
8: Mandei, mandei. E deveras zangado estou contigo, barão da acusação. Porque haveis falado por aí em corrupção, como se isso fosse coisa que existisse neste meu reino.
4: Ah, eu explico, majestade.
8: É melhor explicar sentado, para assentares melhor as tuas ideias. Real secretária, arranjai um assento para o barão da acusação.
9: Que traga um banco para o barão da acusação.
8: Um banco não, porque eu não confio um banco a este barão que tanto me desiludiu. É melhor vir uma cadeira.
9: Uma cadeira porquê, majestade?
8: Porque lhe assenta bastante melhor. Sobretudo se for preciso dar-lhe com a cadeira na cabeça. Adiante. Barão da acusação, é verdade que haveis dito numa reunião magna que a corrupção existe e que há até quem anda a fazer criação de lobos pequeninos para protegerem essa corrupção?
4: São os lobizinhos, majestade. E digo-vos mais, majestade, fui eu que denunciei o que se passava no Ministério das Obras e Manobras para evitar precisamente que 40 milhões de cruzados fossem parar a mãos indevidas.
8: Ah, e eu que de nada sabia. Real secretária, mandai de imediato buscar um barrete, porque a partir de hoje vou substituir a minha coroa por um barrete. Porque se eu estava convencido de que não havia no meu reino nenhuma corrupção, mereço mesmo enfiar o barrete.
9: Que trago de imediato um barrete para a real cabeça de sua majestade, o senhor nosso rei.
8: Bem, vamos lá esclarecer melhor essa história. Ó barão da acusação, que mãos indevidas são essas? Aonde iriam parar os 40 milhões de cruzados se por acaso não tivesses denunciado essa situação?
4: As minhas.
8: O quê? As tuas, barão da acusação. Isto é demais. Chamai o Carrasco imediatamente.
9: Que venha o Carrasco imediatamente.
4: Se é para me cortar as mãos, que me corte só duas, porque assim me sobram ainda outras duas, uma vez que a corrupção se toca sempre a quatro mãos, pelo menos.
8: Ah, sim? Pois mandarei que vos seja cortada também a garganta, porque tendes garganta a mais, varão da acusação.
4: Vos agradeço, majestade, em meu nome e no do Carrasco. É que assim, se eu morrer, já não me podem matar e o Carrasco vai meter horas extraordinárias e trabalhos a mais.
6: Pois, se possível for, que lhe corte também o pirilau para eu ficar com o souvenir.
10: A menina boa engatou na discoteca um menino que não é bom nem mau. É um playboy. Ora, e não há dúvida de que a menina boa teve mesmo muita vaca.
11: Esse teu novo namorado tem mesmo muito dinheiro, filha.
12: Olhem, o pai é podre de rico. A mãe ainda não é assim tão podre, mas é riquíssima. E mesmo ele, o Tinoni, já tem uma fábrica que é toda dele.
13: Parabéns, rapariga, parabéns. Que haja finalmente desta família alguém com sorte. Bem, eu também não posso queixar muito porque até ganhei 10,5€ no Euromilhões.
14: Os senhores, dão-me licença. Está um rapaz à porta com um ramo de flores e que tem o nome de Buzina.
13: De Buzina?
12: É o Tinoni, pai. Eu vou buscá-lo.
11: Bem, bem, bem. Tem maneiras, rapariga. Já que fizeste uma boa pesca, agora não espantes o peixe. Se vais entrar para uma família assim, VIP Jet 7, tens que saber quais são as maneiras das boas maneiras.
13: Nem que seja preciso a gente de comprar a obra completa da Bobone.
11: Ambrósio, vá buscar o senhor que está à porta e depois introduz-o, sim?
14: Introduz-o onde, minha senhora?
11: Aqui na sala. Onde é que havia de ser?
14: Ora, sei lá, a mim já nada me admira. Bem, vou buscar o Buzina. Ou será Claxon? Aqui está o senhor Tironi da Silva e Silva.
15: Olá, muito prazer.
12: Olá, Kiducho. Apresento o papá e a mamã.
11: Oh. Encantada.
16: Olá, rapaz, você tem um nome engraçado.
15: Oh, pois é, eu sou Silva. E depois também tenho o Silva da minha mãe e o Silva do meu pai.
16: Então diga-me, o que é que fabrica a sua fábrica?
15: Bom, se quer que lhe diga, nem sei. Eu só lá vou assinar papéis. Foi o meu pai que me arranjou aquilo, porque achou que era o mais adequado ao meu talento. Olhe, eu vou ligar para ele. Está? É você, Excelência Papá? Olhe lá, o que é que fabricam lá na minha fábrica? O quê? Ah, sim! É muito giro! É realmente para o meu talento, só podia ser! Olha, thank you, merci, obrigado, pai! Tchau, tchau, papá!
12: Então, Kiducho, o que é que a tua fábrica fabrica?
11: O que é? Diga lá!
15: Olha, fiquei sabendo, são cavacas!
11: Cavacas?
16: Cavacas?
15: Sim, sim, montes de cavacas todos os dias!
12: Ah, querido, então é por isso que tu és danado para a cavaqueira! Oh, Kiducho, não é?
17: Algum problema, senhor guarda?
18: Mas ainda pergunta, a menina transgrediu, vou ter que lhe tirar a carta.
17: A sério? Não imagina a alegria que me dá. Há anos que ando para atirar e não consigo. Ai, obrigadinha, senhor guarda.
4: Desculpe, senhor guarda, mas não aceito esta multa por falar ao telemóvel.
18: Essa agora, você transgrediu. Não aceita a multa, porquê?
4: Porque quem falava era a minha mulher. Eu só ouvia.
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Muito bom dia, seja bem-vindo à edição de quinta-feira de mais um programa da manhã. Estão-se abertas estas 3 horas de rádio com este grande clássico do George Michael. Lançado em 1996, Fast Love faz parte do segundo single do seu aclamado terceiro álbum de estúdio chamado Older. A canção tornou-se no marco na carreira do artista ao fundir elementos do dance, do pop e também do funk. Vamos estar consigo até às 10 da manhã. Eu sou o João Miguel Matos e estou com a Joana Sousa. Tenha uma excelente quinta-feira.

Can't Fake the Feeling, esta música de Geraldine Earle. 16 graus nesta altura em Estarraja. Promete ser um dia de sol, um dia de calor. Máximas de 25 graus previstas hoje para Estarraja, 23 para a Mortosa, 22 para Ovar. Estamos com um dia de autêntica primavera. E amanhã vamos ter um dia já a cheirar ao verão, uma máxima de 28 graus. Tisa, música de George Benson.

Teaser, uma música deste cantor americano que lançou esta música em 1986. A faixa que destaca-se pelo seu ritmo dançante muito característico do estilo dos finais dos anos 80. São 7 horas e 25 minutos. Gibson Broncos. Depois as notícias com Jonas Souza.

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2: Bom dia, bem-vindos ao primeiro bloco informativo de hoje, 21 de maio. A Liga dos Campeões do Samba está de regresso à cidade de Estarreja. O Troféu Nacional de Samba de 2026 realiza-se no dia 20 de junho, sábado, e reunirá na mesma avenida as melhores escolas de samba dos principais carnavais de Portugal. O desfile começa às 22 horas no Parque Municipal do Antoã, com entrada livre para peão. Na 14ª edição da iniciativa, marcarão presença as escolas de samba que se sagraram campeãs do Carnaval em Estarreja, Vai Quem Quer, Ovar, Costa de Prata, Sesimbra, Trepa do Coqueiro, Mialhada, Batuque e Figueira da Foz, Unidos do Mato Grosso. Nesta edição há uma novidade. A Associação do Carnaval de Estarreja passará a convidar anualmente uma escola de samba que não participa nos tradicionais cursos. E nesta edição é a Unidos de Vila Régia de Albergaria a Velha. Com a organização da Associação do Carnaval de Estarreja e apoio da Câmara Municipal de Estarreja e da CIRA, Comunidade Intermunicipal de Aveiro, numa espécie de carnaval de verão, antevê-se um espetáculo de ritmo, cor, alegria, qualidade, criatividade e exuberância, com cerca de 800 de figurantes a darem o seu melhor na Alameda do Parque da Cidade, já batizada por muitos de Avenida do Carnaval. Cada escola de samba integra um conjunto de alas específicas, desde o mestre-sala e porta-bandeira, à comissão de frente, baianas, passistas e bateria. A melhor a desfilar e que tiver melhor pontuação quando conjugada os vários critérios de avaliação, mestre-sala e porta-bandeira, com comissão de frente, fantasia e conjunto, bateria e harmonia, receberá o Troféu Nacional de Samba. O júri é nomeado pela Associação do Carnaval de Estarreja e será composto por 6 elementos, em que cada 2 júris avaliam os itens correspondentes. O Carnaval de Estarreja constitui o evento âncora da estratégia da política cultural municipal, sendo um forte fator de atratividade turística que alavanca a dinâmica da economia local, o que se pretende ver refletido não só no período de Carnaval, mas também noutros momentos ao longo do ano. Após o desfile, há um concerto imperdível com a banda Forró Bodó, que vai aquecer o ambiente do Parque Municipal do Antoã. A entrada é gratuita. O preço do bilhete de bancada terá um custo de 5€ e pode ser adquirido junto da organização ou no local no dia do desfile. O peão é gratuito. Integrado no ciclo Às Quintas, o Cineteatro Alba apresenta hoje, 21 de maio, pelas 21 horas e 30 minutos, Quem Inventou a Partida Não Sabia o que Era Amar, uma instalação performativa e multidisciplinar criada por Mariana Sevilla e Ruben Carneiro, com sonoplastia do músico Noiserve. A entrada é gratuita. Quem Inventou a Partida Não Sabia o que Era Amar apresenta a montagem de uma instalação originalmente pensada para o espaço expositivo. 2 artistas, mulher e pessoa, constroem ao vivo um dispositivo que figura uma casa, entendida como objeto plástico e audiovisual. A instalação reflete sobre a arquitetura afetiva e dissidente que se ergue entre o desejo de partir e a necessidade de permanecer numa casa que não é, mas promete vir a ser, casa. De que forma a ausência e o deslocamento reconfiguram um sentimento de pertença? O que são, afinal, território e identidade quando se transformam em ferramentas de exclusão e silenciamento? Quem inventou a partida não sabia o que era amar é uma coprodução Centro de Artes de Ovar e Cineteatro Alba, com apoio à criação da Direção-Geral das Artes e o apoio à residência da Quinta das Relvas. A Câmara Municipal de Ílhavo aprovou a realização de mais uma edição do Programa Municipal de Férias Divertidas de Verão 2026, que decorrerá durante os meses de junho, julho e agosto, com um conjunto diversificado de atividades dirigidas a crianças e jovens entre os 6 e os 14 anos. O Programa Municipal de Férias tem vindo a afirmar-se como uma importante resposta de apoio às famílias, sobretudo durante o período de interrupção letiva, contribuindo para a conciliação entre a vida profissional e familiar. A elevada adesão registada nas edições anteriores confirma a relevância desta iniciativa, reconhecida pela qualidade e diversidade das atividades propostas. As atividades terão caráter multidisciplinar, abrangendo áreas desportivas, culturais, educativas, lúdicas e científicas, ajustadas aos diferentes escalões etários. Face à crescente procura registada nas últimas edições, particularmente durante o mês de julho, o município de Ílhavo volta a reforçar a capacidade de resposta, aumentando o número de vagas nas duas últimas semanas deste mês. Foi ainda aprovada a manutenção do desconto Pacote Família Irmãos, que prevê uma redução de 10% sobre o valor da mensalidade para agregados familiares com dois ou mais participantes inscritos nos programas Férias Divertidas e Safra. As inscrições para os programas Férias Divertidas de Verão e Safra decorrem através de formulário online disponibilizado no site do município de Ílhavo. Para prazos e mais informações, consultar a página da internet do município de Ílhavo. Terminamos assim este bloco informativo e eu regresso às 8h30. Continuo com o João Miguel Matos. Até já.
1: 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E nós vamos olhar os jornais desta quinta-feira. Vamos começar pelo Correio da Manhã. Estrelas enganadas em mais de 1 milhão de euros. A falência da agência deixa famosos lesados. Diana Chaves, Ana Guiomar, Rui Unas e Sofia Ribeiro, entre os que reclamam em tribunal. Referência para as tempestades. 4 meses depois, há 26 estradas ainda cortadas. Referência para mãe que foge de França com os filhos e abandona-os em Portugal. Aconteceu em Alcácer do Sal e nas rendas IRS de 10% para senhorios com retroativos desde janeiro. Eletrodomésticos velhos valem dinheiro na troca a partir do mês de dezembro. Já a edição de hoje do Jornal de Notícias traz à primeira página atestados na hora para renovar a carta de condução custam 25 euros. Jorge Mendes é o patrão dos jogadores da seleção do Mundial. Fenómeno, burlas com cromos são mundial e estão a crescer. O Hospital de São João tem tecnologia 3D para operar à coluna. Temas da edição de hoje do Jornal de Notícias. Um olhar agora para o Público, que destaca que o valor médio anual das bolsas de estudo aumenta 53% e atinge os 2.660 euros. Referência também para Pequim. Putin está contra o regresso à lei da selva. Um olhar para a edição de hoje do Diário de Notícias. Comboios de alta velocidade começam a chegar em 2031. É a grande machete da edição de hoje. Choque fiscal, IVA a 6% na habitação, tem prazo de 4 anos. Vou olhar agora para os jornais desportivos. O jornal A Bola destaca Amorim não, Marco Silva encaminhado para treinador do Benfica. O Aston Villa vence a prova da Liga Europa e dá esperança na entrada direta à Champions do Sporting e ainda por falar no Sporting com um meio-campo em construção. Dumbiá e Pedro Lima fechados, Anderson está quase. Já a edição de hoje do Jornal Record destaca o mercadão do Sporting. O investimento está nesta altura em 54 milhões e vai aumentar. Dumbiá foi fechado por 20 mais 3 por objetivos e ainda Pedro Lima fez exames ontem. Salazar foi o primeiro reforço e Anderson será o próximo número 6. Mourinho gera estranheza no Benfica, vem todos os dias ao Seixal e não se despediu dos jogadores. Ruben Amorim deixa de ser hipótese para treinar o Benfica. Já a edição de hoje do jornal O Jogo, destaque para Farioli, que explica a abordagem ao mercado para captar talentos criativos e atrativos. Dumbiá já é reforço do Sporting e ainda referência para João Moutinho, que tem pilhas para mais um ano, renovou com o Sporting de Braga. Os jornais de economia hoje trazem à primeira página Jornal Económico Brasileiro, que investe 66 milhões em casas de luxo e ainda a TAP precisa de um novo acionista para reforçar a operação. Para concluirmos esta revista de imprensa, vamos olhar o Jornal de Negócios. Travão que vai reduzir até 15% o crédito para comprar casa. O aperto no teto de taxa de esforço irá chumbar mais de 1 em cada 10 financiamentos. Referência também para lucros excessivos que devem ser usados para baixar preços, a sustentabilidade 2030, numa entrevista a Mariana Mazzucato. São os temas que marcam esta revista de imprensa.
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1: 7 horas e 44 minutos nesta manhã de quinta-feira, 21 de maio. Uma quinta-feira onde o sol já brilha e estamos num dia autenticamente de primavera. 25 graus previstos para hoje.

Lenda da Sereia, Rainha do Mar. Nuno Ribeiro juntou-se à Soraya Ramos e gravaram este Fujo Contigo, música nova.

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1: Нуно Ривайро и Сорая Рамос. Fujo contigo. Amor é uma canção lançada em abril pelo produtor e artista português Mr. Marley em parceria com o Toy. A faixa mistura a sonoridade urbana e os ritmos tropicais característicos de Mr. Marley com a energia

Toy dispensa apresentações. Mr. Marley é um cantor, produtor português com ascendência cabo-verdiana. Juntaram-se e gravaram este amor em dueto. Mais um dueto. Rita Rocha e Diogo Pissarra.

Um do outro. Rita Rocha e Diogo Pissarra. Estamos quase nas 8 horas da manhã, ainda tem para ouvirmos o Caetano Veloso, ele que vai atuar no Koala Festival este ano. Vai ser no dia 30 de maio, o evento acontece no Hipódromo Manuel Passolo, em Cascais. O icónico músico brasileiro, atualmente com 83 anos, juntou-se ao cartaz após o cancelamento da presença da sua irmã Maria Betânia.

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Say You Love Me. Música do Simple Red. A abrir esta edição de quinta-feira, segunda parte. Seja tão bem-vindo ao programa da manhã de hoje. Eu sou o João Miguel Matos e estou com a Joana Souza até às 10. Scarlet Line. A música nova chama-se Don't Break My Heart.

0: A música nova de Scarlett Online com sonoridades
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0: Esta banda foi fundada na Escócia em 1968, a banda Nazareth. Tornou-se um dos grandes ícones do hard rock dos anos 70. Foram muitos os sucessos, este foi um deles. Eles que serviram também de inspiração para os Guns N' Roses.
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0: E hoje Tarrasa vai chegar aos 25 graus de temperatura, a Mortosa aos 23 e Ovar aos 22. Pode contar com sol.

Esta é uma das músicas mais recentes dos Imagine Dragons. Vamos recuar até ao dia 21 de maio de 1983. Let's Dance de David Bowie chegava ao primeiro lugar no top de vendas nos Estados Unidos da América.

receberá um concerto integral na nova localização do recinto do festival, que desta vez é na Cidade Esportiva da Maia. A banda promete uma viagem completa pela discografia e pelos seus temas mais icónicos, como este. As notícias vêm daqui a pouco com a Joana Sousa.

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2: Bom dia, estamos de regresso a mais um bloco informativo. A Câmara Municipal de Estarreja está a disponibilizar um apoio financeiro para a esterilização de gatos e cães no âmbito do Regulamento Municipal de Apoio à Esterilização de Animais de Companhia. A medida pretende incentivar práticas responsáveis por parte dos munícipes, promovendo o bem-estar animal e a saúde pública através do controle da população de animais de companhia. As comparticipações são atribuídas sob a forma de reembolso para procedimentos realizados desde 1 de janeiro de 2026, desde que cumpridos os critérios definidos no regulamento. Entre os requisitos estão a residência do detentor no Conselho de Estarreja há mais de 2 anos, o registro legal e identificação do animal, vacinação antirrábica válida no caso dos cães e a realização da

0: cirurgia em centros de atendimento médico veterinário autorizados e localizados no concelho. Os valores do apoio variam consoante o animal. 75€ para gatas, 20€ para gatos, 125€ para cadelas e 60€ para cães. As candidaturas podem ser efetuadas presencialmente no Serviço de Atendimento ao Munícipe de Estarraja em dias úteis entre as 9 e as 16 horas ou através do e-mail geral@cm-estarraja.pt até 28 de novembro de 2026. O formulário de candidatura e a documentação necessária devem ser entregues conforme previsto no Regulamento Municipal. Nos dias 21 e 22 de maio, a Albergaria à Velha recebe a 4ª edição do Fórum Peregrino, o maior evento nacional dedicado ao Caminho de Santiago. Organizado pela Federação Portuguesa do Caminho de Santiago, em parceria com o município de Albergaria à Velha, o Fórum reunirá pessoas que vivem, estudam, planeiam, organizam ou simplesmente sonham o caminho, num espaço de formação, reflexão e partilha. O primeiro dia é dedicado à capacitação e formação, certificada pelo Turismo de Portugal, através da iniciativa Formação Mais Próxima, focada no desenvolvimento de competências essenciais. Já o segundo dia será marcado por uma conferência pública com oradores internacionais de referência que irão abordar desafios e estratégias para o futuro do Caminho de Santiago. Entre os temas em destaque na edição deste ano estão o papel do ordenamento do território e dos PDM na segurança do peregrino, o plano de preparação para o Ano Santo Jacobeu 2027, a peregrinação equestre em Portugal, a saúde e cuidado no Caminho de Santiago e o voluntariado jovem europeu no caminho, entre outros temas de grande relevância. O programa inclui ainda momentos culturais, homenagens, testemunhos inspiradores de peregrinos e voluntários, bem como dinâmicas de networking. Para mais informações e inscrições, as pessoas interessadas podem aceder à página de internet da Federação Portuguesa do Caminho de Santiago. No âmbito das comemorações do Dia da Marinha 2026, o Farol da Barra estará aberto ao público até ao dia 24 de maio. As visitas decorrem diariamente, entre as 14 e as 17 horas, sendo organizadas em grupos com duração aproximada de 45 minutos. Cada grupo será acompanhado por faroleiros experientes que irão partilhar conhecimentos técnicos e históricos sobre esta infraestrutura emblemática. Inaugurada em 1893, o Farol da Barra é o mais alto de Portugal, com 62 metros de altura, assumindo-se como o marco da engenharia do século XIX e um símbolo incontornável da identidade da região de Aveiro. Localizado na Praia da Barra, tem desempenhado ao longo de mais de um século um papel fundamental na segurança da navegação ao longo da costa portuguesa. Para além da função operacional, o farol representa um património histórico e cultural de grande valor, refletindo a profunda ligação entre a comunidade local e o mar. Esta iniciativa constitui uma oportunidade única para o público conhecer de perto um dos mais emblemáticos equipamentos do património marítimo nacional. Terminamos assim este bloco informativo. Eu regresso às 9h30. Continuo com João Miguel Matos. Até já.
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2: Bom dia, passam 38 minutos das 8 horas. É o regresso à música com o regresso de Pedro Brunhosa a Estarreja e ao Santo António. Vai ser no dia 11 de junho.
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Para os apreciadores de Pedro Brunhosa, aqui está dia 11 de junho no Santo António, em Estarraja. Passo a Passo, uma das músicas novas do Carlão.

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Este é o passo a passo do Carlão. Músicas novas. A fim do verão é o single da cantora e compositora brasileira Júlia Mestre. Foi lançado há cerca de dois meses, portanto no mês de março. A canção marca uma nova fase da carreira da cantora carioca, apostando em uma sonoridade mais pop-rock.

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5: Bom dia, são 9 da manhã, estamos no início de mais uma hora, estamos na terceira e última hora com músicas novas para ouvirmos.

0: Este é o James Blake, este conceituado cantor e compositor britânico de música essencialmente eletrónica e indie pop, reconhecido mundialmente pela sua voz emotiva em falsete e pelas suas produções influenciadas pelo soul music. Tem aí o consultório.
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1: Rúbrica no âmbito do projeto apoiado pelo Fundo para a Promoção dos Direitos dos Consumidores.
2: Em geral, as condições gerais dos contratos apostas em formulários vêm povoadas de cláusulas abusivas, de cláusulas estabelecidas em favor daquele que põe à consideração do consumidor, mas de forma ineliminável, um conjunto de condições se convertem em cláusulas nos contratos singulares de que o consumidor se não poderá afastar, nem poderá impugnar, nem poderá recusar. Sucede que, em determinada altura, detectou-se no Observatório das Cláusulas Abusivas, então existente na APDC, Direito do Consumo, que as condições gerais do Caixa Direct, da Caixa Geral de Depósitos, estava pejada de cláusulas abusivas. Demos-nos conta disso ao Ministério Público e à Direção-Geral do Consumidor. A Direção-Geral do Consumidor, que detinha legitimidade processual para instaurar as ações inibitórias tendentes à supressão de tais condições gerais, não fez mais nada. Remeteu o expediente para o Ministério Público, imputando-lhe a responsabilidade de instaurar a ação. O Ministério Público notificou a Direção-Geral do Consumidor a que movesse a ação contra a Caixa Geral de Depósitos. E fez mais, numa atitude que para nós foi surpreendente. Notificou a Associação Portuguesa de Direito do Consumo, a saber, uma instituição da sociedade civil, para controlar a Direção-Geral do Consumidor, de modo a saber se a ação seria ou não proposta em 30 dias. Foi algo de excepcional que nunca relatámos, mas a pergunta que vem é: o que é feito da Comissão das Cláusulas Abusivas, que foi de algum modo deturpada pelo Executivo no diploma que saiu em 2023, em finais de 2023, e nunca mais se ouviu falar disso?
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A sonoridade do reggae com Let the Baby Doll Burn. 21 graus nesta altura, nesta reja. Isto hoje promete, mas amanhã vamos ter uma temperatura mais elevada. Hoje vamos acima de 25, amanhã de 27. E para falarmos em música reggae, nada melhor que um tributo a Bob Marley.

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1: Estamos em cima das 9:30, daqui a pouco a Joana Sousa com a edição das notícias.

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2: Bom dia, estamos de regresso a mais um bloco informativo. O município de Estarreja celebrou no passado dia 18 de maio um contrato-programa com o Fundo Ambiental e a Agência Portuguesa do Ambiente, garantindo um apoio de 900 mil euros destinados à recuperação de infraestruturas e património ambiental afetados pelas intempéries de janeiro e fevereiro de 2026. A Ministra do Ambiente e Energia, Maria da Graça Carvalho, marcou presença na cerimónia que decorreu no Parque dos Plátanos, em São João de Louro, em Albergaria, a Velha. Dirigido aos municípios afetados pelo comboio de tempestades que assolou Portugal, este apoio destina-se ao financiamento de projetos de reconstrução e reabilitação do património ambiental, incluindo intervenções de emergência e de reabilitação de infraestruturas ambientais. No Conselho de Estarreja serão executadas intervenções de emergência para reparação de rombos e limpeza de margens e leitos, reparações de caminhos e margens nos percursos da natureza de Beduído, de Canelas, de Fermelã e de Salreu e intervenções de emergência em margens e passadiços. Na iniciativa foram ainda celebrados contratos-programa com o município de Águeda e Albergaria, a Velha. O município da Mortosa assinala no próximo dia 24 de maio o Dia Municipal do Bombeiro, uma data instituída com o propósito de homenagear e enaltecer o papel desempenhado pelos bombeiros voluntários da Mortosa ao serviço da comunidade. As comemorações terão início às 9 horas na Praça do Município, com a formatura geral e o hastear das bandeiras junto aos passos do município da Mortosa. Pelas 9h15, terá lugar no Salão Nobre dos Passos do Município a sessão solene do Dia Municipal do Bombeiro. O programa prossegue às 9h45 na Oficina de Artes, com uma sessão de sensibilização sobre as potencialidades do uso de drones na proteção civil, promovida pela Marinha Portuguesa. O município convida toda a comunidade a associar-se a esta celebração de reconhecimento e agradecimento a todos os bombeiros pelo seu permanente compromisso, dedicação e serviço em prol da população. A Expo Florestal, o mais importante certame que se realiza em Portugal no segmento da indústria florestal, agrícola e do ambiente, regressa à Zona Industrial de Albergaria à Velha entre 29 e 31 de maio. A edição de 2026 conta com mais de 80 participantes inscritos e terá uma área expositiva alargada de pendor tecnológico. Durante 3 dias, a Albergaria à Velha recebe, no mesmo espaço, todos os agentes ligados à fileira da floresta. Este ano, como eixo central, está a inovação, a tecnologia, a digitalização e a biotecnologia, áreas consideradas determinantes para o futuro da floresta e da bioeconomia. Aos seminários, conferências e workshops que prometem divulgar o que de mais relevante acontece ao nível do know-how, aliam-se demonstrações em tempo real das soluções tecnológicas mais atuais, captando o interesse não só dos principais decisores do mercado, mas também de todos aqueles que têm curiosidade pelo conhecimento nesta área e se revêem numa floresta sólida, moderna e sustentável. Salienta-se ainda a presença de centenas de crianças integradas em diversas atividades de sensibilização e educação florestal ambiental. A Expo Florestal é organizada pela Associação Florestal do Baixo Voga, Associação Humanitária dos Bombeiros Voluntários de Albergaria à Velha e Associação Nacional de Empresas Florestais, Agrícolas e do Ambiente, com apoio do município de Albergaria à Velha. Terminamos assim este bloco informativo.

0: Eu regresso ao meio-dia, continuo com João Miguel Matos. Até já.
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Alison Krauss nos grandes concertos. Poderá ouvir o concerto na íntegra logo mais a partir das 20 horas com reposições sábado à meia-noite e domingo às 11 da manhã. Esta música fez grande sucesso nos anos 80 com a cantora francesa Desirée Lass. Voyage, voyage numa versão sinfónica.

A música Voyage, Voyage de Desiree Lenz, transformada numa versão sinfónica. Estamos com 23 graus nesta altura, esta reja. Recordo-lhe que vamos chegar aos 25, 23 para a Mortosa e 22 para o Faro. Olhando a meteorologia para o dia de amanhã, amanhã vamos ter um dia de verão, vamos ter 28 graus, para depois no fim de semana voltarmos a ter 25 graus. Vamos terminar a nossa emissão de hoje com uma referência ao álbum Thriller de Michael Jackson. Faz hoje anos que ele chegou ao primeiro lugar no Reino Unido. Estávamos em 1983. Vincent Price inviting you to the Thriller.

recebam um forte abraço e já sabe que amanhã estamos de volta às 7h.

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3: Para os seguidores dos novos Paradiantes, que são mesmo praticantes, aqui vão meia dúzia de larachas frescas e gordas, bem à nossa maneira.
4: Olha, olha, o Camané que era capaz de dar um bom primeiro-ministro.
5: O Camané?
4: Sim, pelo menos uma vez disse que ele encara tudo o que faz com uma grande seriedade. Lembro-me que o primeiro-ministro francês agradeceu uma vez aos cidadãos pelo imposto que pagam no país.
3: Realmente, há uma grande diferença entre França e Portugal.
4: Qual é a diferença?
3: Em ambos os países, a carga fiscal é elevada, mas o governo francês é mais bem educado.
6: Naquele reino distante, não se sabia o significado da palavra corrupção. É que alguém tinha pago para que a palavra corrupção fosse retirada de todos os dicionários.
7: Real secretária, mandai chamar imediatamente o barão da acusação à minha presença.
8: Que venha imediatamente à real presença de sua majestade o rei, o barão da acusação.
3: Haveis mandado chamar, majestade meu rei?
7: Mandei. E deveras zangado estou contigo, barão da acusação. Porque haveis falado por aí em corrupção, como se isso fosse coisa que existisse neste meu reino.
3: Ah, eu explico, majestade.
7: É melhor explicar sentado, para assentares melhor as tuas ideias. Real secretária, arranjai um assento para o barão da acusação.
8: Que traga um banco para o barão da acusação.
7: Um banco não, porque eu não confio um banco a este barão que tanto me desiludiu. É melhor vir uma cadeira.
8: Uma cadeira porquê, majestade?
7: Porque lhe assenta bastante melhor. Sobretudo se for preciso dar-lhe com a cadeira na cabeça. Adiante. Barão da acusação, é verdade que haveis dito numa reunião...

0: que a corrupção existe e que há até quem anda a fazer criação de lobos pequeninos para protegerem essa corrupção.
1: São os lobizinhos, majestade. E digo-vos mais, majestade, fui eu que denunciei o que se passava no Ministério das Obras e Manobras para evitar, precisamente, que 40 milhões de cruzados fossem parar a mãos indevidas.
0: Ah! E eu que de nada sabia! Real secretária, mandai de imediato buscar um barrete, porque a partir de hoje vou substituir a minha coroa por um barrete. Porque se eu estava convencido de que não havia no meu reino nenhuma corrupção, mereço mesmo enfiar o barrete.
2: Que trago de imediato um barrete para a real cabeça de sua majestade, o senhor nosso rei.
0: Bem, vamos lá esclarecer melhor essa história. Ó barão da acusação, que mãos indevidas são essas? Aonde iriam parar os 40 milhões de cruzados se por acaso não tivesses denunciado essa situação?
1: As minhas.
0: O quê? As tuas, barão da acusação. Isto é demais. Chamai o Carrasco imediatamente.
2: Que venha o Carrasco imediatamente.
1: Se é para me cortar as mãos, que me corte só duas, porque assim me sobram ainda outras duas, uma vez que a corrupção se toca sempre a quatro mãos, pelo menos.
0: Ah, sim? Pois mandarei que vos seja cortada também a garganta, porque tendes garganta a mais, varão da acusação.
1: Vos agradeço, majestade, em meu nome e no do Carrasco. É que assim, se eu morrer, já não me podem matar e o Carrasco vai meter horas extraordinárias e trabalhos a mais.
3: Pois, se possível for, que lhe corte também o pirilão para eu ficar com souvenir.
4: A menina boa engatou na discoteca o menino que não é bom nem mau. É um playboy. Ora, e não há dúvida de que a menina boa teve mesmo muita vaca.
5: Esse teu novo namorado tem mesmo muito dinheiro, filha.
6: Olhem, o pai é podre de rico. A mãe ainda não é assim tão podre, mas é riquíssima. E mesmo ele, o Tinoni, já tem uma fábrica que é toda dele.
7: Parabéns, rapariga, parabéns. Que haja finalmente desta família alguém com sorte. Bem, eu também não posso queixar muito, porque até ganhei 10,5 euros no Euromilhões.
8: Os senhores dão-me licença. Está um rapaz à porta com um ramo de flores e que tem o nome de Buzina.
7: De Buzina?
6: É o Tinoni, pai. Eu vou buscá-lo.
5: Bem, bem, bem. Tem maneiras, rapariga. Já que fizeste uma boa pesca, agora não espantes o peixe. Se vais entrar para uma família assim, VIP Jet 7, tens que saber quais são as maneiras das boas maneiras.
7: Nem que seja preciso a gente comprar a obra completa da Bobone.
5: Ambrósio, vá buscar o senhor que está à porta e depois introduz-o, sim?
8: Introduz-o onde, minha senhora?
5: Aqui na sala. Onde é que havia de ser?
8: Ora, sei lá, a mim já nada me admira. Bem, vou buscar a buzina. Ou será Claxon? Está o senhor Tinoni da Silva e Silva.
9: Olá, muito prazer.
6: Olá, Kiducho. Apresento o papá e a mamã.
5: Oh. Encantada.
10: Olá, rapaz, você tem um nome engraçado.
9: Oh, pois é, eu sou Silva. E depois também tenho o Silva da minha mãe e o Silva do meu pai.
10: Então diga-me, o que é que fabrica a sua fábrica?
9: Bom, se quer que lhe diga, nem sei. Eu só lá vou assinar papéis. Foi o meu pai que me arranjou aquilo, porque achou que era o mais adequado ao meu talento. Olhe, eu vou ligar para ele. Está? É você, Excelência Papá? Olhe lá, o que é que fabricam lá na minha fábrica? O quê? Ah, sim! É muito giro! É realmente para o meu talento, só podia ser! Olha, Thank you, merci, obrigado, pai. Tchau, tchau, papá.
6: Então, Kiducho, o que é que a tua fábrica fabrica?
2: O que é? Diga lá.
9: Olha, fiquei sabendo. São cavacas.
2: Cavacas?
10: Cavacas?
9: Sim, sim. Montes de cavacas todos os dias.
6: Ah, querido, então é por isso que tu és danado para a cavaqueira. Oh, Kiducho, não é?
11: Algum problema, senhor guarda?
12: Mas ainda pergunta. A menina transgrediu, vou ter que lhe tirar a carta.
11: A sério? Não imagina a alegria que me dá. Há anos que ando para atirar e não consigo. Ai, obrigadinha, senhor guarda.
1: Desculpe, senhor guarda, mas não aceito esta multa por falar ao telemóvel.
12: Essa agora? Você transgrediu. Não aceita a multa porquê?
1: Porque quem falava era a minha mulher. Eu só ouvia.
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2: Bom dia, estamos de regresso a mais um bloco informativo. O projeto YES, Your Empowerment Strategy, em parceria com o município de Estarreja e a SEMA, Associação Empresarial, promove o primeiro encontro empresarial Estarreja, agendado para o dia 27 de maio, das 18 às 20 horas, no Museu Fábrica da História, Arroz. Este encontro pretende proporcionar aos participantes uma experiência diferente do habitual, com uma abordagem mais prática, participativa e orientada para a ação, onde empresários, empreendedores, gestores e líderes locais serão convidados a refletir, interagir e trabalhar sobre desafios reais das empresas da região. O fio condutor do encontro será a passagem da sobrecarga à direção, partindo da realidade identificada junto do tecido empresarial, em que empresas com valor, relação, resiliência e forte ligação humana são confrontadas com desafios associados à sobrecarga operacional, dificuldade em delegar, adaptação à mudança, foco estratégico e crescimento organizado. Ao longo do evento, será também apresentado o mapeamento da identidade empresarial da região, desenvolvido a partir dos contributos do tecido empresarial, com uma leitura sobre a realidade, os desafios e o potencial económico do território. A iniciativa, que pretende criar um espaço de encontro, reflexão e inspiração, promovendo uma visão mais consciente, colaborativa e orientada para o desenvolvimento económico local, conta com a Presidente da Câmara Municipal de Estarreja, Isabel Simões Pinto. A participação é gratuita, mediante inscrição prévia. Estão abertas até 5 de junho as inscrições para o torneio distrital de Aveiro de futebol de rua através do e-mail redesocial@cm-aveiro.pt. A iniciativa realiza-se no dia 27 de junho na Escola Básica e Secundária Dr. Jaime Magalhães Lima, em Esgueira, com um workshop de manhã e os jogos do torneio durante a tarde. O workshop, promovido em parceria com o programa Juventude em Ação e o Plano Nacional de Ética no Desporto, é obrigatório para todos os participantes e pretende desenvolver competências pessoais e sociais. No final do torneio, serão escolhidos 8 jogadores para integrar a seleção distrital de Aveiro, que participará na Final Nacional de Futebol de Rua, em julho, na cidade de Viseu. Os melhores atletas poderão ainda ser selecionados para a Seleção Nacional, que disputará o Mundial de Futebol de Rua este ano no México. Criado pela Associação CAIS em 2004, o projeto Futebol de Rua promove a inclusão social através do desporto, envolvendo os jovens em situação de maior vulnerabilidade e reforçando competências pessoais e sociais. Os executivos municipais de Ilhavo e Aveiro promoveram no dia 15 de maio uma reunião conjunta de trabalho que assinala o início de um ciclo semestral de cimeiras estratégicas entre os dois municípios. A iniciativa teve como objetivo consolidar a coexistência colaborativa e partilhada entre dois territórios que, para além de geograficamente vizinhos, repartem entre si dimensões socioeconómicas comuns, como nas áreas do ensino, saúde, cultura, economia ou emprego. Este encontro de trabalho, que se instituirá com uma regularidade semestral, serviu para identificar contextos de risco, zonas de contacto e de complementaridade e definir oportunidades conjuntas nas áreas do planeamento e ordenamento, dos sistemas de informação geográfica, da mobilidade e acessibilidade, do ambiente, do turismo e da proteção civil. Os municípios de Ilhavo e Aveiro foram criando criando, ao longo dos tempos, uma empatia e afetividade cultural e económica que, apesar da autonomia administrativa e política, funde na prática dois territórios numa grande cidade, integrando três cidades. Contexto que pode e deve ser avaliado, analisado e gerido numa estratégia de governação autárquica que integre essa dupla dimensão, a da autonomia e da cooperação bilateral intensa. Terminamos assim este bloco informativo. Eu regresso às 15 horas. Continuo na nossa companhia. Até já.
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1: Rúbrica no âmbito do projeto apoiado pelo Fundo para a Promoção dos Direitos dos Consumidores.
2: Em geral, as condições gerais dos contratos apostas em formulários vêm povoadas de cláusulas abusivas, de cláusulas estabelecidas em favor daquele que põe à consideração do consumidor, mas de forma ineliminável, um conjunto de condições se convertem em cláusulas nos contratos singulares de que o consumidor se não poderá afastar, nem poderá impugnar, nem poderá recusar. Sucede que, em determinada altura, detectou-se no Observatório das Cláusulas Abusivas, então existente na APDC, Direito do Consumo, que as condições gerais do Caixa Direct, da Caixa Geral de Depósitos, estava pejada de cláusulas abusivas. Demos-nos conta disso ao Ministério.

0: Público e à Direção-Geral do Consumidor. A Direção-Geral do Consumidor, que detinha legitimidade processual para instaurar as ações inibitórias tendentes à supressão de tais condições gerais, não fez mais nada. Remeteu o expediente para o Ministério Público, imputando-lhe a responsabilidade de instaurar a ação. O Ministério Público notificou a Direção-Geral do Consumidor a que movesse a ação contra a Caixa Geral de Depósitos. E fez mais, numa atitude que para nós foi surpreendente. Notificou a Associação Portuguesa de Direito do Consumo, a saber, uma instituição da sociedade civil, para controlar a Direção-Geral do Consumidor, de modo a saber se a ação seria ou não proposta em 30 dias. Foi algo de excepcional que nunca relatámos, mas a pergunta que vem é: o que é feito da Comissão das Cláusulas Abusivas, que foi de algum modo deturpada pelo Executivo no diploma que saiu em 2023, em finais de 2023, e nunca mais se ouviu falar disso? 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
1: Rúbrica no âmbito do projeto apoiado pelo Fundo para a Promoção dos Direitos dos Consumidores.
2: Em geral, as condições gerais dos contratos apostas em formulários vêm povoadas de cláusulas abusivas, de cláusulas estabelecidas em favor daquele que põe à consideração do consumidor, mas de forma ineliminável, um conjunto de condições que se convertem em cláusulas nos contratos singulares, de que o consumidor se não poderá afastar, nem poderá impugnar, nem poderá recusar. Sucede que, em determinada altura, detectou-se no Observatório das Cláusulas Abusivas, então existente na APDC, Direito do Consumo, que as condições gerais do Caixa Direct, da Caixa Geral de Depósitos, estava pejada de cláusulas abusivas. Demos-nos conta disso ao Ministério Público e à Direção-Geral do Consumidor. A Direção-Geral do Consumidor, que detinha legitimidade processual para instaurar as ações inibitórias tendentes à supressão de tais condições gerais, não fez mais nada. Remeteu o expediente para o Ministério Público, imputando-lhe a responsabilidade de instaurar a ação. O Ministério Público notificou a Direção-Geral do Consumidor a que movesse a ação contra a Caixa Geral de Depósitos. E fez mais, numa atitude que para nós foi surpreendente. Notificou a Associação Portuguesa de Direito do Consumo, a saber, uma instituição da sociedade civil, para controlar a Direção-Geral do Consumidor, de modo a saber se a ação seria ou não proposta em 30 dias. Foi algo de excepcional que nunca relatámos, mas a pergunta que vem é: o que é feito da Comissão das Cláusulas Abusivas, que foi de algum modo deturpada pelo Executivo no diploma que saiu em 2023, em finais de 2023, e nunca mais se ouviu falar disso?
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2: Boa tarde, estamos de regresso a mais um bloco informativo. O município de Estarreja encontra-se a desenvolver o plano de ação local para a implementação da Estratégia Nacional de Territórios Inteligentes, um instrumento estratégico que pretende apoiar a construção de um território mais inteligente, sustentável, inclusivo e centrado nas pessoas. No âmbito deste processo, o município lança uma consulta pública dirigida à população, associações, empresas, instituições e demais agentes locais, com o objetivo de recolher contributos sobre prioridades, desafios e oportunidades para o futuro do concelho. A iniciativa enquadra-se na Estratégia Nacional de Territórios Inteligentes, aprovada pela resolução do Conselho de Ministros, que define orientações para a transformação digital e sustentável dos territórios, promovendo soluções inovadoras capazes de melhorar a qualidade de vida das populações e a eficiência dos serviços. Através deste questionário, o município pretende identificar necessidades e expectativas da comunidade, avaliar o nível de conhecimento e envolvimento relativamente às iniciativas de território inteligente, promover uma visão colaborativa para o desenvolvimento de soluções inovadoras e sustentáveis, apoiar a definição de prioridades estratégicas alinhadas com os desafios locais e com as orientações nacionais e europeias para a transição digital e climática. Os contributos recolhidos serão analisados e poderão integrar o plano de ação local, bem como os documentos resultantes do processo participativo. A participação da comunidade é fundamental para garantir que a estratégia a desenvolver reflita a realidade do território e responda às necessidades concretas da população, das empresas e das instituições locais. O questionário de participação pública encontra-se disponível online através do seguinte endereço: território-inteligente-questionário.cm-estarreja.pt. O município da Mortosa vai apoiar financeiramente as intervenções de reabilitação e conservação do património cultural religioso no montante global de 75 mil euros, distribuído equitativamente pelas 5 paróquias do Conselho da Mortosa: Bunheiro, Monte, Mortosa, Pardelhas e Torreira. Os protocolos que regem as transferências financeiras e as obrigações das partes foram outorgados recentemente pelo Presidente da Câmara Municipal, Januário Cunha, e pelos párocos Filipe Coelho, São Mateus do Bunheiro, Vítor Cardoso, Nossa Senhora do Bom Sucesso e São Paio da Torreira, Jorge Gonçalves, Santo António do Monte, Santa Maria da Mortosa e São Lourenço de Pardelhas. O património religioso, constituído por igrejas, capelas e outros espaços, sob a alçada das paróquias do Conselho da Mortosa, representa um ativo cultural e identitário de grande relevância para o município da Mortosa. Para além de locais de culto, as igrejas são verdadeiros espaços de cultura, pelo interesse arquitetónico das edificações e pelos elementos patrimoniais que elas albergam, como estatuária, arte sacra, azulejaria, entre outros. Acresce o facto das áreas circundantes aos templos, como adros e jardins, se constituírem desde sempre como espaços de encontro e vivências sociais que ajudaram a moldar a matriz identitária das gentes mortuzeiras. A conservação do edificado, pela sua antiguidade, representa um dos maiores desafios para as paróquias, exigindo um esforço financeiro avultado que ultrapassa, habitualmente, a capacidade financeira destas levando a que recorram, a maior parte das vezes, a angariações de fundos no concelho e nas comunidades da diáspora. Entendo o município da Mortosa ser seu dever colaborar neste esforço coletivo de preservação do património cultural religioso, estabelecendo um mecanismo de apoio financeiro às paróquias nas intervenções de reabilitação do edificado sob a sua alçada. Terminamos assim este bloco informativo. Eu regresso amanhã, continuamos sem conseguir realizar o Jornal da Ria, mas tudo indica que amanhã o Jornal da Ria estará de regresso. Obrigada por estar desse lado e até amanhã.
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sejam bem-vindos ao Sinestesia. Hoje teremos mais um programa, digamos que temático. Será recheado de unicamente música portuguesa, ainda que na maioria cantada em inglês. O tema mais antigo ronda 2012 ou 2013, portanto música bem recente e bem fresquinha, a demonstrar que ainda muito se faz por cá na área da música. Para já, Sensible Soccers, Paulo Firmino, do álbum 8.

Os Savannah, com um rock progressivo a sofrer forte influência de grandes nomes como Pink Floyd, têm já um novo álbum. Mas hoje vou mostrar-vos Rise, do seu disco de apresentação Aurora.

Continuamos na onda nacional com os Best Youth, que surgiram em 2012 com um trabalho em conjunto com os We Trust. Estão aqui agora com Winterlines, o seu álbum de apresentação, Shouts.

Influenciados por Prince ou Fleetwood Mac, os Cut Slack remetem-nos a viagens pelo passado, presente e futuro. Acabadinhos de chegar com Lovers on the Line, Do You Remember?

João Esteves andou a deambular pela Europa e foi registando as suas histórias e momentos, as suas experiências e vivências. O resultado está em Slow of the Kitchen Sea, de onde trago esta The Living Song.

O Homem dos Sete Instrumentos estará de volta muito em breve com mais um fantástico trabalho. Para já entrego-vos aos encantos de Almost Visible Orchestra e este Life is Like a Fried Egg, Once Perfect, Everyone Wants to Destroy It. Noiserve.

E chegamos ao fim do Sinestesia recheado de música nacional. Se há pouco tivemos Noise Earth, agora temos You Can't Win, Charlie Brown, banda da qual Noise Earth também faz parte. 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